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Super Kizomba, este autêntico desfile de sucessos que está prestes a iniciar a sua nova contagem. Primeira impressão para a saída de Jaquim, um passo Kizomba, tema que era oitavo na última semana. Esteve 10 semanas na tabela, parte das quais enquanto número 1, numa lista que na última contagem via como líder Selma Ribas em pressão, tema que atingia a liderança exatamente nessa altura. Vamos então apresentar o Top 10 Super Kizomba na sua edição número 553.

gosto desta, da década de 80, foi lançada em 1988. Cars and Girls, os Prefab Sprout, foi um sucesso enorme. Eu disse há pouco que já a seguir era a rubrica Artsup, mas ainda temos tempo de ir aqui ao lado. Vamos até a Espanha. Trazemos aquele que foi o grande tema e o primeiro que lançou a cantora espanhola Rosalía para o reconhecimento internacional. Lançada em 2018, a canção faz parte do álbum El Mal Querer e mistura o flamenco tradicional com sonoridades urbanas, eletrónicas e influências do pop contemporâneo. Chama-se Malamente, Rosalía, para ouvir agora e depois, sim, Artsup. Até já.

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3: Vamos aos destaques culturais do Festival Artes 2026, que corre entre este mês e o próximo, com exposições, concertos, cinema, oficinas criativas e debates culturais. O 21º Jazz e Blues Festival de artistas nacionais e internacionais, incluindo a cantora cabo-verdiana Zulkiel Spencer, dos eventos culturais mais importantes da Serra da Estrela. Casa Municipal da Cultura de Ceia reforçou a programação com música, teatro e atividades para as famílias. O Festival de Duas Mistas traz sonatas, música académica e animação ao centro da cidade. Ainda no Conselho em Vizinho, volta a acolher projeto cultural Ocupar Vela, dedicada à criação e intervenção cultural comunitária. Deuma do 2 de maio recebe homenagem cultural a Augusto Hilário, celebrando o Estado de Coimbra, património musical português. O Ento Provinho Queijo junta mais de 100 vinhos e dezenas de queijos top da região centro. A Agenda Cultural Viseu, agenda reúne concertos, teatro, exposições e gastronomia ao longo deste mês de maio. O Teatro Viato e o Carmo 21 continuam

0: concertos, peças de teatro e performance contemporâneas durante todo este mês. Qual recebe sessões de cinema e iniciativas gerais integradas em festivas regiões. A Santa Bada há eventos ligados à gastronomia, também vendados a workshops e debates culturais, onde ela acolhe a exposição Os Segredos da Olaria de Melos, dedicada ao património artesanal. Em Coimbra, continuam os selos Litofado de Coimbra, concertos universitários e programação académica de primavera. Continuação da programação cultural do ISE, Vandoasia e do Observatório Astronómico de Avanço, com atividades de natureza, ciência e observação astronómica. As aldeias de Monte continuam iniciativas ligadas ao turismo cultural e sustentável na região da Serra da Estrela.
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0: Em Manuel, deste domingo, dia 24 de maio, Mercado da Saudade com artesanato, gastronomia e animação cultural. Ainda este domingo, sessão cinema Guerreiros do K-Pop, o auditório e plexo paroquial mantém programação de teatro e também espetáculos. Viseu Ecstatic Dance, Viseu evento de dança e música, com a Bienal What's Beyond the Death Better, com edições e performances. Ainda ativa com concertos, shops literários e programação contemporânea. Em Santa Combadã, a próxima 30 deste mês de maio, Tóquio, não fala de futebol e no dia 31, workshop de massa fresca artesanal no Solar Alegria. A Casa da Cultura apresenta concertos e espetáculos durante toda a primavera. Em Tona, programão ligado ao Museu do Caramelo e Cultural Citinas na Rondão Fões. A agenda cultural da Cidade da Guarda continua com exposições, concerto, teatro e programação municipal de primavera-verão. Em Tau, Oliveira Tal e Canil recebem eventos ligados à região do Dão. Por exemplo, no Minho e Património Cultural continua ao longo da primavera. Tábua, Antânia, iniciativas culturais municipais e exposições temáticas. Gouveia, Forte Algodres e Sludabeira barrem atividades relacionadas com as aldeias montanha, património serrano, canadas pais e gastronomia regional. Em Coimbra, continua a formação académica cultural da cidade, com Fado de Coimbra, concertos universitários, teatro, festivais de primavera. Decorre desde o dia 22 até ao dia 30 deste mês de maio, na Praça da Canção e em vários pontos históricos de Coimbra, a emblemática Queima de Fitas. Principais concertos depois de outono, no dia 22 e lá no dia 23, este domingo só Balco Barreiros, no dia 25 só o G, no dia 26, Maudi e Luan Perei, a 27, Mad. Dia 28, MC Cabelinho. No dia 29, Aroz e Chico da Tina. E no dia 30, Tânia Fingertips e Yves Lark. Trações académicas, além dos concertos Agma das Fitas de Coimbra, incluem a Malzata, o Corte Académico, a Benção das Paz de Sarau Académico e a atuação de tunes e grupos de fado universitário. Quanto aos bilhetes, o passo geral aos 68, com bilhetes diários entre os 11 e os 19 euros.
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0: A rubrica Arts Up regressa amanhã, porque amanhã estamos cá de 10 ao meio-dia e também a madrugada. Das 2 às 4 da manhã, com repetição. Bom fim de semana. 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

Bandido, Esquizofrenia, lançado em 2019, faz parte do single do álbum When You See Yourself. Canção apresenta o lado melancólico e emotivo da banda. The Kings of Leon, combinando as guitarras suaves com uma sonoridade alternativa, envolvente, e a voz motiva de Caleb Lowell, o seu vocalista. Letra fala de partes de distância emocional e também da tentativa de encontrar uma liga num mundo cada vez mais frio e solitário. Um ritmo calmo, introspectivo, Bandit conquistou anjo pela sua profundidade e maturidade musical. E agora trazemos Jeanne Bug, de Robert Francis. É uma canção que lançada já há alguns anos, em 2009, no álbum Before Nightfall. Tem influência de folk rock e música americana. Esta canção destaca pela swing contagiante. As guitarras são vibrantes e o espírito livre, moratriz de música alternativa norte-americana. A letra transmite uma sensação de fuga, descoberta, também o desejo de liberdade. Então, a interpretação inteira de Robert Francis dá esta canção um ambiente simultaneamente nostálgico e aventurado. Jabug acabou se tornando um dos temas mais conhecidos músico norte-americano. Daqui a pouco vamos falar de saúde e bem-estar.

0: grande canção. Este sábado 23 de maio temos um dia de primavera com um saboravão. Céu está pouco no Bordo Olimpo, as sempre estão quentes. As zonas mais altas da Serra da Estrela deverão continuar mais fresca na tendência meteorológica do Instituto Português do Mar e da Atmosfera. Neste momento, as temperaturas estão em Ceia e em Gouveia, assim como também em Tábua, Arganil, 25 graus. Estão 26 em Lourico da Beira, Furnos de Algodre, 26 também em Nelas, no Caldo de Sal e em Gualde, 24 graus em Coso, à beira do Hospital, 26 graus. Falta-nos ver o que aqui aguarda, com 25 graus, 27 em Viseu e 28 em Coimbra. São muitos graus, a temperatura fica cada vez mais quente. Pois, se calhar ainda vem algum frio, vamos ver. E estas temperas, subida e descida, só um cabo nossa saúde. Vamos lá, se bem.
1: A morte não importa, na realidade ele termina os percursos de existência e nós vamos do melhor. E para morrer bem é para viver primeiro. Quero de vida saudável, não comer mais nem menos, beber água, apanhar-se pelo menos 20 minutos dia. Portanto, um estilo de vida saudável.
0: Na rubrica de saúde e bem-estar, hoje vamos falar sobre a importância da vitamina C, um nutriente essencial para o nosso organismo, um grande aliado à saúde. A vitamina C ajuda a fortalecer o sistema imunitário, sendo especialmente importante na prevenção de constipações e infecções, sobretudo nas mudanças de estação. Tem também um papel fundamental na produção de colágeno, contribuindo para a saúde da pele, dos ossos, gengivas e vasos sanguíneos. Além disso, é um poderoso antioxidante, ajudando a combater os radicais livres e o envelhecimento celular. A vitamina C melhora ainda a absorção do ferro dos alimentos, sendo importante na prevenção da anemia. Vamos encontrar a vitamina C em frutas e legumes, como por exemplo laranja, o kiwi, morango, limão, ainda o pimento, tomate e brócolis. Uma alimentação equilibrada, normalmente suficiente para garantir os níveis adequados desta vitamina. Assim, em algumas situações, poderá-se aconselhar o uso de suplementos à base de vitamina C, sempre com orientação de, claro, um profissional de saúde. Cuide de si, da sua alimentação, do seu bem-estar. Pequenos atos podem fazer uma grande diferença na nossa saúde.
1: A morte não existe, a morte na realidade é o término dos cursos essencial que nós vamos ser do melhor pior. E para morrer bem é preciso viver bem primeiro. Que é estilo de vida saudável? Não comer mais nem menos. Beber a sol pelo menos 20 minutos por dia. Portanto, um estilo de vida saudável.
0: Saúde e bem-estar. A vitamina D também é importante, portanto, já sabem, como diz aqui o Dr. Muto da Costa, que já não está entre nós, 20 minutos por dia, o sol sem proteção, sem protetores, é ótimo, em especial de manhã, de preferência, ou então ao final do dia. Nas grandes horas, os níveis estão altíssimos, convém utilizar protetor solar. E agora vamos a 1961 e trazemos o grande clássico música australiana. Eles chamam-se Man at Work e trazemos Down Under. A canção tornou-se um enorme sucesso nacional graças ao seu ritmo contagiante, ao famoso som da flauta e à energia escondida da banda. Down Under continua a ser um símbolo da música dos

sobredizes antes de se poder se incluir em filmes, séries e anúncios, ajudando a transformar a barra de Temper Rap num fenómeno internacional. Não temos tempo para mais as minhas despedidas, por hoje eu estou de regresso amanhã, domingo, das 10 até ao meio-dia, com edição das 2 às 4 da manhã. E fechamos com o Motorcycle Latina dos Manic Street Shorts. Foi lançada em 1992 no álbum Rush Terror. Se tornou uma das canções mais emblemáticas dos Manic Street Shorts. É considerada uma das melhores canções do rock alternativo dos anos 90. Um dos temas mais icónicos do Manic Street Shorts. Boa tarde, bom fim de semana.

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0: 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São 4 horas. 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

Muito bom dia, gentes da nossa terra. Seja bem-vindo a mais uma emissão de Gentes da Nossa Terra. Já sabe que nestas emissões pode divulgar a sua terra, as suas gentes, as suas coisas. Divulgue o seu rancho folclórico, o seu grupo musical, a sua banda filarmónica. Divulgue igualmente as festas, feiras e romarias. Tudo aquilo que diz respeito às nossas terras e às nossas gentes, faça o favor de contactar a nossa rádio. Minha boa gente, se quiser pode também passar pela página do Facebook dos Gentes da Nossa Terra e deixar lá a sua mensagem. 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

Pois é, minha gente, porque hoje faz muito, muito calor. Vamos continuar a andar junto ao litoral. Estamos na beira litoral e porque na nossa terra come-se muito bem e tem tradições assinaláveis que marcam cada regresso, por que não passar também hoje pela Mielhada? Não há melhor escolha, com certeza absoluta.

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1: A lenda não diz o nome da rainha e naturalmente data o episódio no longínquo século XIII. O cenário é da tradicional pátria dos leitões assados. E conta a lenda que uma rainha passava por ali e viu um homem a semear alhos numa leira enorme. Comentou a cabeça coroada, mas que grandalhada. Um dos seus séquito, que também observara, atreveu-se a explicar: saiba Vossa Majestade que ainda só está semeada uma alhada. Assim dizem, aconteceu a designação de mialhada. E o curioso deste enquadramento cronológico é que o documento mais antigo que se reconhece com tal designação data de 1288, seja precisamente do mesmo século a que se refere a lenda. O foral manuelino seria atribuído em 1514. Mas há outra lenda toponímica que vale a pena contar. Refere-se à povoação chamada Antes. Pois, andando uma princesa moura em busca de um local aprazível para mandar edificar o palácio onde passaria a residir, passou por uns caminhos onde tinha casa a família Navega. Aí mesmo, a princesa terá exclamado: antes aqui! E ali se fez o palácio, cercaram-no algumas casas que foram a matriz da povoação, que passou a chamar-se Antes. Ah, mas não ouviram falar de uma mulher chamada Maria Rinchoa, pois não? Pois há os que juram a pé juntos que se tratava de um centauro, criatura metade humana, metade cavalo. Há também os que diziam que Maria Rinchoa apenas tinha patas de cabra. De qualquer modo, atribuíram-lhe uma velocidade incrível. Dizias como o exemplo que ia de sua casa a Casalcomba comprar carne a Coimbra, deixando os feijões ao lume. Ora, quando regressava, o feijão estava cozido e pronto a receber a carne. Aquele nome de Maria Rinchoa assustou gerações de meninos da mialhada que não queriam comer a sopa. Mas também durante séculos se conjeturou acerca da identidade desta personalidade lendária. Uma bastarda abandonada por uma grande família? Sabe-se lá. Seria Maria Rinchoa, a benemérita das igrejas de Casalcomba, Vacariça e Pampilhosa, oferecendo as cruzes de prata que por lá se exibem? Quem o saberá? Ainda no capítulo da lenda, sabes que havia uma tal Maria Pomba que vivia com o marido numa quinta da mialhada. Precisamente na quinta do casal. Ora, certo dia, andavam a lavrar quando um grande remoinho lhes levou os bois. Então, por uma semana, Maria Pomba e o marido aguardaram o regresso dos animais. Mas nem sinal deles. Prometeu então Maria Pomba que, se eles aparecessem salvos, construiria uma capela a São Martinho. E no dia seguinte, os bois apareceram e lá se lhe começou a levantar a capela. E ainda hoje, lá está o pequenino templo. Precisa de restauro. Porém, ao lado, vê-se o que resta da casa-mãe da quinta do casal Pomba. Mas essa não vai lá com restauros. Até o nome mudou. Quinta do casal Pomba.

Pois é, minha boa gente, mas que grande alhada. Eu a pensar que iríamos falar de leitões e leitões e leitões, e falámos de rinchua e também os seus feijões.

Viseu 1987, a moda de baile. Esta moda de baile com uma concertina, instrumento difundido em todo o país, particularmente vocacionado para as modas de baile, neste caso de particular vivacidade. Para ouvir, moda.

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1: Dizem que esta história aconteceu numa aldeia raiana, num local designado por Lapa, situado entre as Fragas Rochosas, num dos locais mais elevados da ladeira. Já era noite, passava por ali uma mulher, vinda da sua labuta diária, num arraial ainda distante. Com quase todas as mulheres da aldeia, trazia o terço de que se fazia sempre acompanhar. Ao passar ali, por entre as fragas, deixou cair o terço. Como era de noite, começou a procurá-lo com alguma dificuldade. Enquanto andava a procurar o terço, ouviu uma voz que lhe disse:
2: "Enxerga, enxerga, pedra."
1: A mulher de imediato encontrou o terço e fugiu dali, assustada a rezar contra as almas do outro mundo. Dizem que o acontecido se soube e se espalhou por aquelas terras. A partir deste caso, quando por ali se perde alguma coisa, diz-se que isso produz um efeito mágico e a pessoa encontra o que perdeu.

Pois é, minha boa gente, estamos quase a terminar, ainda tempo, não vamos já embora, ainda tempo para ouvir música, mas também para lembrar a minha boa gente que pode contar connosco, pode divulgar a sua festa, feira ou romaria, pode divulgar o seu rancho folclórico, o seu grupo popular, o seu grupo musical, a sua banda filarmónica, pode igualmente contar-nos as coisas que se vão passando aí pela aldeia, vila ou cidade, pode contar também a sua lenda, a lenda da sua terra, anedotas da sua terra, pode também divulgar tudo aquilo que achar por bem neste mesmo espaço dos gentes da nossa terra. Pode igualmente visitar o nosso espaço na página Facebook Gentes da Nossa Terra. Coloque lá um gosto e deixe lá tudo aquilo que quer ouvir nestas emissões. Nós estamos aqui para isso mesmo.

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1: Pois é, meus amigos, não é por o galo cantar que se há de madrugar, mas também não é por muito madrugar que amanhece mais cedo. Mas nós, claro, prometemos voltar e até lá, um grande abraço da missão.

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0: 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São 9 horas.
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Olá, muito bom dia, sejam bem-vindos a mais uma emissão, uma grande emissão da sua Voz da Solidariedade para hoje, sábado, dia 23 de maio. Este é um programa da Fundação Aurora Borges, que conta sempre com o apoio imprescindível do Jornal de Santa Marinha e é transmitido aqui nos 89.6 da sua Antena Livre. Mais uma grande emissão aqui na nossa companhia, eu sou a Salomé Silva e em toda a técnica, em toda a produção, tenho sempre comigo o José Luís Dias. Deixe-se ficar por aí. Até.

Autora e compositora e multi-instrumentalista Aurora Pinto é apontada como uma das maiores promessas da nova geração da música portuguesa. Portanto, vai dentro de minutos acontecer aqui uma grande entrevista que você não pode estar a perder. Para já, ainda vamos aqui regressar à música de Olivia Rodrigo, enquanto nos preparamos para essa mesma conversa.

0: Drop Dead. Ora, muito bem, Olivia Rodrigo, com este Drop Dead que acabámos de ouvir. Olha, vamos então a esta nossa entrevista neste espaço à conversa com...
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0: É isso mesmo, e comigo tenho a Aurora Pinto, que cedeu e por isso lhe também agradeço para estar aqui connosco na rádio. É um prazer, desde já, dizer-lhe que obrigado por teres vindo, Aurora Pinto.
2: Obrigada eu.
0: E muito bom dia. Espero que esta conversa seja apenas uma conversa. Vamos aqui falar um pouco da tua carreira, o que tem sido a tua carreira ao longo deste percurso, que penso que é positivo.

0: E dizer que cresceu diante dos olhos de Portugal no ecrã da televisão, mas hoje brilha com a luz própria através das suas palavras e melodias. Com apenas 17 anos já escreve canções que tocam os corações a milhares e também compõe para grandes nomes da música nacional. Acaba de lançar o álbum O Amor é Tudo e hoje está aqui connosco em estúdio. Aurora Pinto, bem-vinda à sua Sintonia Livre, aqui na Rádio Antena Livre, a rádio da tua terra. É sempre bom sabermos que estarmos e nunca negarmos as nossas origens é muito importante, não é?
1: Muito obrigada, obrigada pelo convite. É sempre bom estar numa rádio de casa, estar em Gouveia com a minha gente. Portanto, muito obrigada e bom dia a todos os ouvintes e é sempre um prazer.
0: Muito bem. Olha, começamos aqui pelo teu início de carreira. Vamos aqui fazer uma retrospectiva. Já são 17 anos, não é? Começaste bastante cedo. Antes de entrares neste The Voice Kids, o que é que tu já fazias? Já tinhas aquele gosto pela música? Já também fazias algumas músicas? E te lembras aquela música que nós podemos chamar de tema musical que fizeste? Foi muito antes de ir ao programa, não foi?
1: Sim, eu na verdade comecei a compor com 10 anos. Quando fui ao The Voice tinha acho que 2 temas escritos. Aquele foi o segundo. E pronto, eu sempre tive este gosto pela música e principalmente pela escrita. Então acho que foi uma coisa que nasceu comigo. Sempre fiz textos, sempre fiz poemas e pronto, e aos 10 anos escrevi a minha primeira canção.
0: Muito bem, portanto também há influências familiares, não é?
1: Sim.
0: Claro, o teu pai?
1: O meu pai toca guitarra, sempre tocou comigo. A minha mãe escreve textos, escreve poemas. Tenho um bisavô que era poeta, portanto...
0: Portanto, está tudo com essa a influência toda aí a nível de família.
1: Exatamente.
0: Desde o segundo lugar no The Voice Kids, com a Marisa Lisco, como tem sido gerir o crescimento pessoal com uma carreira na música? Acaba por ser algo de importante o teres aparecido neste programa. Ainda me lembra que fomos fazer um vídeo lá por cima para o Rol do Negro, com o drone do Manuel Ferreira.
1: Pois foi.
0: Lembras-te?
1: Lembro.
0: Que andámos ali a tirar umas fotografias lá no Mirante, onde está o nome da tua terra, Gouveia. Aliás, serviu até de imagem também para a promoção ida para o programa. Este programa foi um ponto de arranque para ti a nível, digamos assim, mais abrangente do que aquilo que tu tinhas escondido no estúdio onde tu fazes o teu trabalho?
1: Claramente foi mesmo um ponto de viragem para mim. Foi um momento em que dei a conhecer o meu trabalho a muita gente do público, mas também a muita gente que trabalha comigo até hoje. Portanto, se voltasse atrás, ia lá outra vez e fazia tudo igual, porque realmente é algo que foi mesmo um ponto de viragem.
0: Há amizades ainda desse momento da tua vida?
1: Ah, sim,
0: com os participantes que tiveram lá contigo?
1: Muitas. Tenho a Rita Rocha, que também está super bem, está com uma carreira super coesa e pronto, está a fazer coisas brilhantes. Fez agora o seu Coliseu e é uma... É uma amiga minha que leve para a vida, o Nuno Siqueira, muita gente. Há muita gente que leve de lá.
0: De facto, todos eles praticamente acabaram por também aproveitar este momento único de estar na televisão e fazerem carreira na música, não é?
1: Sim. E eu acho que fazem muito bem. Acho que havia lá tanta gente talentosa que seria quase um desperdício não aproveitar isso. E pronto, e é isso que se vê no The Voice. Há muita gente que chega lá com um talento que tem que ser visto e pronto, e o The Voice é um ótimo sítio para se mostrar e para começar dali.
0: Muito bem, agora há aqui uma faceta de compositora, não é? Tu contas histórias e fazes letras. Olha, por exemplo, para o À Toa, não é verdade?
1: Os À Toa, sim.
0: Os À Toa, os vizinhos, Júlia Machado, os Arcos não foi letra tua também?
1: Os Arcos eu fiz uma canção com ele.
0: Exatamente. Ah, apenas, não escreveste?
1: Escrevi a minha parte, ele escreveu a dele.
0: Ora bem, juntaram as duas partes.
1: Pronto.
0: Muito bem, há de facto aqui assim, portanto, essa faceta. Eu perguntava-te, costumas dizer que a narrativa e a letra devem guiar a canção, não é? Onde é que vais buscar esta tua maturidade que tens com 17 anos para escrever algo sobre relações e sentimentos e complexos? Olha, por exemplo, naquele tema Até que a morte nos separe, aqui há também sentimentos teus?
1: Muitas das minhas canções, ou melhor, nas minhas canções todas eu dou muita prioridade à narrativa e à letra e pronto, e o meu objetivo principal é que seja uma letra coisa que faça sentido, que efetivamente seja uma história que as pessoas estão quase lá dentro.
0: Uhum.
1: E claro que há sempre pontos meus, há pontos de histórias que eu ouço dos meus amigos, há coisas que leio nos livros que leio, uhum. nos filmes que vejo, portanto é tudo uma mistura de todas as influências que eu tenho, que são as minhas pessoas, os meus ambientes, as coisas que eu gosto, portanto sim, é tudo muito meu.
0: Olha, a tua ligação a Gouveia, há alguma forma, é de certa forma alguma coisa, a forma das tuas origens que influenciam também este ecossistema criativo em ti?
1: Claro que sim. Eu tenho imensas canções que escrevemos aqui, o álbum dos Zinhos foi quase todo escrito cá.
0: Uhum.
1: Portanto, há uma óbvia relação muito importante nas minhas canções com Gouveia e com a serra, com as paisagens, com tudo. E olha, esta é uma delas.
0: Exato.
1: É verdade, foi escrita na casa do meu pai e pronto, claro que tem a sua influência de cá.
0: Vamos ouvir um bocadinho este pobre ex-namorado. Isto diz-te alguma coisa a nível sentimental, muito pessoal ou não?
1: Não tanto meu, foi sim. Mais uma história que nós estávamos todos a debater e acho que é uma coisa que muita gente passa, mas pronto, foi uma história muito engraçada de escrever.
0: Uhum.
1: E é uma letra muito irónica.
0: É, exatamente. Vamos ouvir um bocadinho.

0: Os vizinhos são os tais que são alentejanos, não é?
1: É verdade.
0: São de Évora.
1: São de Évora.
0: São de Évora.
1: Exceto o David, que é do Algarve.
0: Exatamente.
1: Mas são todos do Alentejo.
0: É, exatamente. Esta parte alentejana, esta costela alentejana, se podemos assim chamar da tua parte, o que é que se deve?
1: Pá, eu passo muito tempo no Alentejo, muito também a escrever para esta malta. E com esta malta acho que temos muitos temas, não só para eles, mas também para mim, para outros artistas. E esta influência do Alentejo é muito isso, é do tempo todo que eu passo lá. A escrever, é o meu segundo sítio favorito para escrever canções.
0: Exatamente. Olha, e fazes bem, até porque pelo menos há calma, não é?
1: É verdade, é completamente diferente daqui, é tudo plano, mas é muito giro.
0: Olha, esta parte, este tema, esta parte que tu escreves sobre o amor, ainda és nova para ter desilusões amorosas, digo eu, mas o amor é um tema preferido teu para a escrita e para a composição?
1: Eu acho que sim, acho que mesmo, às vezes não são experiências minhas, mas acho que o amor é um tema que tem muito para aprofundar. E pronto, é sempre algo que se gosta de falar e pronto, eu acho que a minha canção favorita que fala do amor é tudo, porque...
0: Olha, nem de propósito. Olha, o amor é tudo, é assim que o defines?
1: Sim, claramente.
0: O amor, estamos a falar do amor em geral, não é?
1: Exato, eu acho que é uma das coisas mais bonitas que caracteriza o ser humano, portanto é uma das minhas canções favoritas mesmo, porque é mesmo sincera. É quase o amor na visão de uma criança.
0: Exatamente. Olha, aqui com o Maninho foi, é fácil introduzir a tua voz, o estilo de cada um deles, e bater tudo certinho? Há muitos ensaios, logicamente, há muito trabalho, não é?
1: Pá, por acaso esta canção foi feita, a base dela foi feita toda num dia e pá, foi mesmo a coisa mais fácil do mundo, porque eu adoro o Maninho. Uhum. O Maninho é uma pessoa incrível, acolheu-me como se fosse família e vamos trabalhar juntos mais vezes e esta ligação foi o início. Pá, esta canção acho que não podia ser com outra pessoa.
0: Sem dúvida nenhuma.

0: Olha aqui, este amor é tudo. Há aqui também tens temas sozinha, não é?
1: Uhum.
0: A solo. O que é preferível para ti? Gostas mais estar com alguém, fazer dueto? Ou a solo para ti é melhor?
1: Opa, eu gosto muito mais de fazer duetos porque dá para explorar as sonoridades de cada um.
0: Uhum.
1: E é um processo muito engraçado. E pronto, isso com as pessoas certas é mesmo um processo giro, é um processo divertido. Então é o que eu gosto mais.
0: Com Maninho, foi fácil trabalhar?
1: Super fácil, é uma pessoa tão fácil de estar, tão fácil de gostar. E este amor é tudo surgiu mesmo numa tarde. Era um franco que o João Direitinho já uhum. tinha, e nós pegámos nele e pronto, e saiu isto, e foi mesmo intuitivo quase.
0: Tu tens praticamente uma equipa para fazer composições, não é? Para escrever letras. Normalmente está o João Direitinho, estás tu e está mais gente que vai também colaborando. Todos eles gostam de compor ao mesmo tempo que interpretam, não é?
1: Sim, nós somos todos amigos, somos todos pessoas que gostam muito de trabalhar umas com as outras e funcionamos bem enquanto equipa, todos juntos, então é muito fácil de compor uns com os outros.
0: Olha, qual é o feedback desta música? Acho que tem tido bom feedback, este
1: sim,
0: amor é
1: sim,
0: tudo.
1: Sim. Muito bom, e pá, é uma mensagem que eu considero ser muito importante e as pessoas estão a abraçá-la super bem. E pronto, este amor é tudo, é mesmo isso, é o amor é tudo e tudo, o resto é distração, e sempre foi uma coisa que eu e o Maninho falámos, que foi, até podia não ser a canção mais famosa do mundo, mas se conseguirmos que alguém ouça esta mensagem, já fizemos alguma coisa boa.
0: Olha, Aurora, há pouco falávamos de amor. Eu sei que gostas de animais e tens aquele tema, tens aquele tema cães e gatos. Porquê este título? É por causa disso mesmo?
1: Pá, eu adoro animais, eu tenho uma cabra e tenho mil gatos quase e cães. Mas pá, este tema é muito uma crítica social e pronto, e a frase desta canção eu acho que é o cães e gatos, porque é que o mundo não é controlado pelos cães e gatos, e pronto, e é mesmo isso, é uma crítica social.
0: Olha, estamos a ouvir esse mesmo tema, não é?
1: Uhum.
0: Eu perguntava, este tema também tem tido bom feedback, até penso que esteve no top RFM.
1: Sim,
0: não é?
1: Sim, já teve duas vezes.
0: Exatamente.
1: É um tema que está a funcionar muito bem e agora teve uma evolução, a canção já saiu há um ano.
0: Sim, exatamente.
1: E fez um ano este mês e está a ser super bem recebida. Eu acho que é um tema um bocado difícil de pegar, mas está a pegar super bem.
0: Uhum.
1: E eu agradeço muito.
0: Claro.
1: É uma canção que eu olhei para as minhas opções todas e pensei, ok, é esta com a qual eu quero abrir o meu projeto, portanto fico muito feliz.
0: De facto, são os animais que tens em casa que te inspiraram também, sem dúvida nenhuma. Este Cães e Gatos é de facto um bom trabalho também aqui, a solo, não é?
1: Sim.
0: Aqui é solo.
1: Foi escrita com o João e com o Fyodor Bivol, com o João Direitinho. E pronto, foi assim uma tarde muito engraçada a explorar esta sonoridade, porque isto na verdade começou com um pianinho que eu escrevi. E pronto, esta canção era uma balada quando eu a comecei, e pronto, e ficou isto. Acho que a magia do Fyodor também transformou isto numa coisa muito, muito mais especial do que eu estava a imaginar ao início.
0: Olha, Aurora, esta música, destas participações todas que tiveste, com, tanto como compositora e como participante nos temas musicais, escolherias alguém para fazer um concerto teu?
1: Calma, um concerto meu?
0: Sim, um concerto. Podemos aqui imaginar a Aurora Pinto no Mel Arena, por exemplo.
1: Ui, isso são já temas perigosos. Pá, é um sonho,
0: claro.
1: Claro.
0: Isto para quê? Os projetos do futuro passarão também por aí?
1: Pá, espero que sim.
0: Pelo menos estás a trabalhar para isso.
1: Sim, claro que sim. Acho que estamos todos. Acho que é um objetivo de todos os artistas em Portugal. Mas eu acho que é algo que ainda está um bocadinho distante. Mas olha, espero que sim.
0: Acho que sim, que vais conseguir com muito trabalho. És nova ainda, portanto tens muito futuro pela frente. E tu tens demonstrado isso, não é? Tens de facto demonstrado que de facto há aqui uma componente muito grande de talento em ti. E tu vais conseguir isso. Agora vamos falar de um projeto que eu tive o prazer de conhecer quando foi a tua atuação no mercado municipal aqui em Gouveia, já numa feira do queijo, já não sei quando, mas tenho bem na memória, que foi uma banda que praticamente acabou muito cedo. Eu lembro-me de todos eles. E eu lembro-me de ti porque falámos juntos, né, fizemos aí uma entrevista. Estou a falar de Lua. Lua foi uma banda que surgiu como? Aurora, vamos aqui recordar, porque já foi há algum tempo.
1: Na verdade, na altura chamaram-nos aos três para, logo para fazer a banda, nós não nos conhecíamos. Uhum. E foi uma conexão instantânea. Nós somos todos amigos, damos-nos super bem. E pronto, e Lua foi o meu primeiro grande projeto. Foi uma banda, eu adoro Os de Morte, adoro tudo o que fizemos juntos e continuamos a trabalhar juntos. E pronto, e está tudo no álbum que lançámos, no mês 8.
0: No mês 8, exatamente, porque foi em agosto.
1: Foi em agosto, exatamente, que o escrevemos.
0: Exatamente.
1: Que o escrevemos, não, que o gravámos.
0: Que o gravaram. Diz-me uma coisa, o acabar com esta banda foi aqui a tua opção de seguir sozinha, sem banda? Ir fazendo estas composições, já tinhas isto planeado?
1: Não, isto na verdade.
0: Isto surge, não é?
1: Isto na verdade não. Nós estamos só com caminhos diferentes, fomos para projetos diferentes. E pronto, não diria que é bem um fim, é só é uma pausa e pronto, e trabalhamos todos juntos, mesmo que não seja na banda, trabalhamos todos juntos para os projetos de cada um. A Catarina agora está-nos à toa. Uhum. O Jonatas tem um projeto de DJs, portanto continuamos todos a trabalhar e pronto, e foi só uma mudança na dinâmica.
0: Ok, vamos aqui recordar um tema que também tem sido bastante aceito, é aquilo que alguns gostam muito de fazer, não sei se a Aurora, acho que não tem tempo para isso, que é o sono, não é?

0: Olha, nós gostaríamos de estar a ouvir, já passamos aqui várias vezes o sono do Lua aqui na tua voz. Esta letra, digamos, o tema começa de uma forma muito calma e de repente acelera quando estamos aqui. Eu não vou deixar que me tires o sono. A partir daqui a coisa acelera. É de propositado, é para tirar o sono mesmo quem está a ouvir aquela música assim de repente.
1: Pai, eu acho que isto
0: tem uma história, não?
1: Claro que sim. Esta canção foi uma das primeiras que escrevemos. Tem uma equipa gigante de compositores com os quais trabalhamos ainda até hoje. Os Atoa, o Fernandes, uhum. Pronto, nós. E pronto, eu acho que esta canção também foi o nosso primeiro single, mesmo para mostrar a versatilidade da banda. Porque a banda passa por várias sonoridades e esta canção também é muito isso. É essa versatilidade que nós temos e que sempre explorámos e gostámos sempre de explorar. E pronto, eu acho que é um tema. Acho que é um tema muito giro.
0: É que é esta parte que já está aqui com outro tom, não é?
1: Claro.

0: Olha aqui, muito a propósito de sono, e às vezes as preocupações tiram-nos o sono, não é? Costuma-se dizer que a almofada é a melhor conselheira. E isto para quê? Para te perguntar quais foram os momentos mais tristes e desafiantes que tiveste até hoje.
1: Eu felizmente não tenho nada assim muito marcante, porque sempre estive super acompanhada, seja pela minha família, seja pela minha equipa. Sempre foram pessoas que me ajudaram nos momentos felizes, nos momentos tristes. Portanto, não acho que haja nada que me tenha marcado, e felizmente, porque pronto, sempre tive este acompanhamento, esta ajuda toda de muita gente. E pronto, e tenho a sorte que se calhar grande parte das pessoas não têm, ou eu espero que tenham, de ter uma grande equipa, de ter amigos que estão lá para tudo, e pronto.
0: Diz-me uma coisa, Aurora, como é que esta gestão de expectativas na infância, ou lidar com a pressão de ansiedade de querer ser artista desde muito jovem, é compor também já, isto com os 10 anos que tu disseste há pouco, isto obrigou-te a abdicar de rotinas normais de uma miúda normal, digamos assim, entre aspas, logicamente, da sua idade, para passar o tempo noutras coisas, e tu fechada num estúdio a tocar, a compor, a escrever, sentes que isso tirou-te um bocadinho também essa parte?
1: Opa, eu acho que não, porque pronto, eu sempre fui uma pessoa que quis tudo para agora, sempre fui uma pessoa de fazer, de não estar muito tempo parada, de querer tudo para já e de trabalhar para isso, mas não sinto que me tenha tirado nada, porque primeiro, sempre que ia trabalhar, ou quando fui para o The Voice, foi sempre uma escolha que eu fiz.
0: Sim.
1: E pronto, e também me dou super bem com as pessoas com quem trabalho, portanto são meus amigos. Os meus amigos de cá também sempre me apoiaram imenso, e passo imenso tempo com eles. E pronto, e mesmo com a escola, porque eu estou a acabar agora o secundário, acho que sempre foi muito fácil para mim conciliar, porque por acaso acho que fiz sempre uma gestão muito boa do meu tempo, seja com a vida pessoal, seja com a carreira, seja com a escola. Portanto, nunca foi uma questão para mim, não acho que tenha perdido nada. E pronto, e acho que é sempre a ganhar, seja com experiência, seja com amigos, seja com a escola.
0: Olha, o nome Aurora Pinto, com os teus colegas, vêem-te tal e qual como a Aurora, ou vêem-te como artista também?
1: Ah, eu acho que aqui quase ninguém me vê como artista, é sempre a Aurora, pronto.
0: Ok, Aurora. Olha, Aurora, há aqui uma coisa que eu queria perguntar-te. Este fim de projeto Lua não te deixou também alguma tristeza de ter que acabar, das coisas terem seguido como seguiram?
1: É aquilo que eu estava a dizer, isto não foi um fim de um projeto, foi uma transformação, foi quase o projeto a mudar e não a acabar. Portanto, pronto, foi a melhor escolha para todos, estamos todos super bem, e pronto, e estamos todos super felizes, tal como estávamos há um ano, há dois, há três, há quatro. Portanto, é isso, é algo que foi ótimo para todos, e não foi um fim, foi uma transformação.
0: Olha, eu não tenho mais nada a perguntar-te, a não ser os projetos para o futuro.
1: Eu agora vou lançar uma canção. Que dia é hoje?
0: Hoje é dia 23 de maio.
1: Então vou lançar uma canção daqui a uns dias, dia 29.
0: Vamos já ficar à espera, com certeza.
1: Chama-se Ligares Atendo. Está mesmo quase a sair, sai na sexta-feira. Estou muito entusiasmada. Foi uma canção que eu escrevi sozinha, que eu normalmente trabalho com os meus amigos, e pronto, esta foi aquela canção que eu não consegui esperar para ir ter com eles para acabar. Portanto, acabei sozinha em Gouveia num dia, é uma canção que eu gosto muito, fala sobre não conseguir ultrapassar uma pessoa que nós gostamos muito e estamos à espera que ela volte, e pronto, e é aquela coisa de prometo não ligar, mas se fosses tu a fazê-lo, eu atendia.
0: Muito bem.
1: E pronto, é uma canção que eu estou muito ansiosa para ver a reação das pessoas, porque tem um instrumental muito leve e muito para a frente, e depois a letra um bocado mais triste.
0: Claro.
1: Portanto, acho que é um mundo novo que eu estou a explorar, que estou muito ansiosa para ver como é que é recebido.
0: Olha, os poetas, que eles fazem os poemas, logicamente, têm um momento de inspiração. Qual é o teu? À noite?
1: Sinceramente,
0: ao cair de dia? Ou nascer do sol?
1: Sinceramente, são todos. Acho que já escrevi canções em todos os momentos do meu dia.
0: Já escreveste canções a dormir?
1: Ah, não, isso não, por acaso não. Que eu me lembro, não, mas eu nunca.
0: Eu não
1: me
0: digo a escrevê-las, mas a imaginá-las. E depois levantaste e dizes assim: ai, tenho que apontar isto, não me pode sair da cabeça, senão eu quando acordo já não sei.
1: Aconteceu-me uma vez, mas não me lembro quando acordei.
0: Isso é frustrante, não é?
1: Um bocado. Mas por acaso tenho mesmo aquela coisa de já escrever canções de manhã, à tarde, à hora do almoço, de madrugada. Portanto. Horas de inspiração acho que ainda não foram ter comigo.
0: Olha, há bocado quando falei no meu Arena, no teu concerto, logicamente tem uma lógica e espero que isso aconteça, mas qual é o teu objetivo a nível musical mesmo?
1: Pá, o meu...
0: Quer seguir a música?
1: Sim, eu quero muito estudar literatura, porque também quero... mandar a minha escrita não só para a música, mas também tenho o objetivo de escrever um livro um dia, ainda não é agora, mas um dia, e claro que sim, vou continuar na música. O que eu mais gosto de fazer é escrever canções, escrever textos, escrever, portanto o objetivo é esse, é continuar e pronto, e estamos na luta.
0: Agora, para finalizar, Aurora, mais uma vez digo que é um prazer estar aqui a falar contigo.
1: Igualmente,
0: estamos
1: muito
0: aqui, estamos a ter aqui uma conversa, acho que interessante para quem nos está a ouvir, e que são muitos. Se tivesse que fazer uma composição de uma letra ou participares num dueto a nível com um cantor internacional, quem é que escolherias? Cantor ou cantora, logicamente?
1: Opa, o meu, eu vou dizer aqui o meu sonho de infância, que é uma coisa que provavelmente nunca vai acontecer, mas pronto, é o meu sonho irreal, que se acontecer um dia vou ficar bastante feliz.
0: Diz lá.
1: Que era escrever uma canção para a Disney, que é muito difícil, mas pá, sempre foi uma referência para mim as canções da Disney. Eu sempre que é para produzir canções, eu digo, olha, referência é Disney, foi a referência de Amor é Tudo, é a referência de muitas canções minhas.
0: E porquê? Porque identificas-te um bocadinho com aquele ritmo, com aquela magia da música?
1: Sim, teve um papel muito importante na minha infância e também muito na forma como eu gosto de ouvir canções, de ser tudo muito teatral. E pá, era mesmo um sonho que eu tinha de...
0: A música também deita para cá, para fora, muitos sentimentos nossos.
1: Ah, sim.
0: A tua infância foi também a ver, se calhar, a Disney.
1: Sim, exatamente.
0: Foi daí que tudo apareceu. E se calhar o teu gosto por esse tipo de música também terá a ver com a magia que a música faz nas crianças?
1: Sim, completamente. Eu vejo filmes de Disney a tocar-me a mim, a tocar à geração da minha mãe, a tocar à geração da minha irmã mais nova, e pronto, e a magia não sai de lá. E o meu sonho é escrever uma canção para a Disney, e se não, escrever uma canção que tenha esse impacto nas pessoas como as canções da Disney tiveram em mim. Eu acho que a canção mais próxima que eu tive disso, em termos de sonoridade, em termos de letra, foi Amor é Tudo. E pronto, espero mesmo que um dia tenha esse impacto não só nas pessoas, mas em mim também, de olhar para algo e pensar, ok, isto para mim é... tem este efeito de infância, tem este efeito de me voltar a fazer acreditar em magia, quase.
0: Muito bem. Olha, espero que continues com esse sentimento, mesmo agora, a última. Se tivesse que agradecer até agora daquilo que tu tens conseguido fazer, a quem agradecerias?
1: Pá, a toda a gente que me ouve, que ouve as minhas canções, que gosta do meu trabalho, agradeço-lhes imenso, a toda a gente que me apoia, como a Rádio Antena Livre. Todas as pessoas que estão comigo desde o início, que vão chegando, e a todos os que estão para vir, porque é mesmo importante para mim. E um artista não se faz sozinho, faz-se com toda a gente que está à volta, seja estas pessoas públicas, seja estas pessoas a editora, a distribuidora, os produtores, os compositores, portanto toda a gente que para mim são todos amigos, porque estamos nisto junto. Eu acho que isto não, um projeto nunca é só de uma pessoa, é de toda a gente que está à volta, e toda a gente tem um papel exatamente igual, e pronto, e acho que é um trabalho de todos, e pronto, eu agradeço a toda a gente mesmo, seja à 1RPM, o Rui Sá, que está comigo, já esteve comigo nos Lua, voltou a estar comigo agora. Pronto, e a todas as pessoas que me apoiam todos os dias, e sou extremamente agradecida mesmo.
0: Olha, que apoio todos os dias e tem sido sempre a fonte de inspiração pela música, é a família, não é?
1: Claro, claro que sim, a minha família.
0: Exatamente. E esse aí também tem estado sempre contigo, com certeza, para te apoiar.
1: Sim,
0: vimos essa paixão no programa quando foste todo bom instinto.
1: Foi
0: parte
1: a minha
0: dos teus pais, da tua família. Portanto, essa é que nunca vais esquecer,
1: claro,
0: com certeza.
1: Sim, a minha família é o meu maior apoio e esteve presente no The Voice, está presente em todas as canções que escrevo. Tenho uma canção que escrevi para a minha mãe que ainda não saiu.
0: Queremos ver isso. Aliás, queremos ouvir
1: das,
0: e ver.
1: Uma das canções que está no álbum dos Zinhos, a última do álbum, que é Laranjeiras, eu lembro-me de me mostrarem e eu começar a chorar, a dizer: isto é a história dos meus avós. Portanto, claro que sim, estão sempre presentes eu agradeço-lhes mesmo, porque não era mesmo possível. E acho que o acompanhamento que eles me deram e a liberdade que me deram para seguir os meus sonhos, eu não era nada sem isso tudo.
0: Claro,
1: portanto,
0: claro.
1: É mesmo bom ter uma base de amor que também faz parte do amor, é tudo, porque o amor é muito mais do que uma pessoa com quem se tem uma relação.
0: Exatamente, muito bem. De facto, olha, nós estamos a terminar, agora sim. Vamos terminar com um tema que participaste com o Já à Toa. Espero que a música para ti não seja apenas um paraquedas, que seja uma carreira com muito sucesso.
1: Muito obrigada.
0: Eu vou estar atento também a isso. E desejo-te as maiores felicidades.
1: Muito
0: e que consigas ir então para a Disney a compor.
1: E obrigada pelo convite.
0: Ora, essa. Vamos então aos à toa paraquedas aqui com a banda Lua ainda. Obrigado, Aurora, no
1: muito
0: fundo do coração.
1: Eu.

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Boa tarde, está com a Antena Livre, preparados para ouvir boa música. Este é o Via Rápida, eu sou o Horácio Pascoal e desejo a todos bom fim de semana. Fui a...

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1: A melhor música no Via Rápida de fim de semana. Daqui a pouco temos a rubrica A Sara Sabe com Sara Santos.

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8: Olá, eu sou a Margarida Lucas. Todos vivemos num mundo de dias bons e dias maus. No entanto, algumas pessoas deixam que os dias maus sejam mais do que os dias bons. Como é que nós podemos evitar ser vítimas destes maus dias? Como é que podemos fugir dos ladrões da felicidade? Hoje vamos lembrar dois destes ladrões. Seja marido, esposa, filhos, pais ou amigos, seja quem for, é preciso respeitar e exigir o respeito daqueles com quem convivemos diariamente. Morar com alguém que não nos valoriza, que nos mente, nos engana e que nos magoa diariamente, rouba totalmente a nossa felicidade. Mas atenção, se decidir deixar uma relação, assuma essa decisão e não sofra com ela. Porque há pessoas que sofrem, com e sem. Outro ladrão da felicidade é trabalhar em algo que não gostamos. Levantar-se todos os dias para passar 8 ou 9 horas onde não gostamos de estar é condenar-nos à infelicidade. Procure um trabalho que o faça feliz, que lhe dê vontade de acordar todos os dias. Cada um sabe aquilo que gosta de fazer. Então vá e procure esse trabalho. Aproveite as suas capacidades e vocações e decida qual o trabalho que o faz feliz.
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1: Espero que esteja a passar um ótimo dia na companhia da Antena Livre. Agora deixo-lhe aqui uma frase para refletir. A esperança é a chama que nos mantém acesos durante as noites mais escuras e nos guia também para um futuro melhor, cheio de possibilidades e alegrias.

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1: Espero que esteja a passar um bom fim de semana na companhia da Antena Livre, a caminho das três, onde atualizamos a informação. Regresso depois para mais uma hora de Via Rápida.

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7: 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Boa tarde. São 15 horas.
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9: Bem-vindos, estas são as notícias na Antena Livre. A Direção-Geral de Saúde recomenda cuidados especiais. Perante a subida das temperaturas previstas até amanhã, com valores acima do normal para esta época do ano, sobretudo no interior e na região sul. A DGS lembra que estão previstos valores superiores a 35 graus em algumas zonas e temperaturas mínimas acima dos 20 graus em distritos no interior e do sul. O aviso surge depois do IPMA, do Instituto Português do Mar e da Atmosfera, ter alertado para a subida das temperaturas e para uma intrusão massiva de poeiras. A entidade sublinha que estes fenómenos se têm tornado mais frequentes, mas insiste que devem continuar a ser acompanhados com atenção. Situações de calor extremo não geram apenas desconforto, comportam também riscos para a saúde, requerendo uma resposta ativa por parte das autoridades, mas também um comportamento preventivo por parte dos cidadãos, refere a nota. Entre as recomendações deixadas à população estão a ingestão regular de água, mesmo sem sede, evitando bebidas alcoólicas e com cafeína, a permanência em ambientes frescos ou climatizados durante 2 a 3 horas por dia e a redução da exposição direta ao sol, em especial entre as 11 e as 17 horas. mas a DGS aconselha ainda o uso de roupa clara, leve e larga, chapéu, óculos de sol com proteção ultravioleta e protetor solar com fator igual ou superior a 30, renovado de 2 em 2 horas e depois de banhos na praia ou na piscina. As atividades físicas no exterior devem ser evitadas nas horas de maior calor. Já nas viagens de carro, a Autoridade de Saúde recomenda a escolha dos períodos menos quentes e lembra que ninguém deve permanecer dentro de viaturas estacionadas e expostas ao sol. A atenção deve ser reforçada junto dos grupos mais vulneráveis, como crianças, pessoas idosas, doentes crónicos, grávidas, trabalhadores no exterior e pessoas que vivem isoladas. As crianças devem beber água com frequência e permanecer em espaços frescos e arejados. As menores de 6 meses não devem estar expostas ao sol, direto ou indiretamente. Perante sinais de alerta, como suores intensos, febre, vómitos, náuseas ou pulsação acelerada ou fraca, a DGS recomenda o contacto com o SNS 24 através do 808-24-24-24 ou com o número europeu de emergência, o 112. A Feira Renascentista Terras de Algodres está de regresso para a sua 5ª edição a partir de hoje e promete transformar o centro histórico da aldeia de Algodres num autêntico cenário da época renascentista. Integrada na programação cultural das aldeias de montanha, a iniciativa convida visitantes e comunidade a embarcar numa viagem ao passado através de recriações históricas, animação de rua, cortejos, música e experiências inspiradas na época renascentista. Ao longo de 3 dias, o evento contará com lutas de espadas, espetáculos de fogo, danças e músicas de época, mercado tradicional, ofícios antigos e gastronomia típica da região, além de várias atividades dirigidas a toda a família. A organização promete ainda cortejos históricos pelas ruas da aldeia, recriações temáticas e um ambiente marcado pelos trajes e cenários inspirados no Renascimento. Segundo a divulgação do evento, a edição deste ano pretende proporcionar uma experiência única, cheia de cor, história e animação, reforçando a valorização cultural e patrimonial da aldeia de Algodres e do Conselho de Fornos de Algodres. A entrada é gratuita e a organização desafia os visitantes a vestirem-se a rigor para integrarem o espírito da feira. O Festival Ceia Jazz and Blues regressa à Casa Municipal da Cultura de Ceia entre hoje e domingo, retomando o ambiente intimista do Cineteatro após várias edições realizadas ao ar livre no Parque Verde do Centro de Interpretação da Serra da Estrela. A edição de 2026 reúne músicos e projetos ligados ao jazz contemporâneo, ao soul e improvisação, reforçando a identidade do festival enquanto espaço de descoberta artística, criação musical e aproximação de novos públicos ao jazz. O programa abre hoje às 21h30 com o compositor e contrabaixista André Carvalho, que apresenta Of Fragility and Impermanence, um trabalho marcado pela exploração da fragilidade, da melancolia e da escuta sensorial através da improvisação e da música contemporânea. Amanhã sobe ao palco Zubikila Spencer, com o espetáculo This Is Me, onde a artista cruza jazz, soul e sonoridades contemporâneas numa proposta inspirada nas suas raízes cabo-verdianas. A encerrar o festival, no domingo às 15h30, atua Duarte Ventura Quinteto, liderado pelo vibrafonista Duarte Ventura, num concerto centrado na improvisação, liberdade criativa e transformação sonora. Além dos concertos, o festival estende-se também à comunidade escolar, através de uma parceria com a Escola Profissional da Serra da Estrela, levando o jazz às escolas e promovendo o contacto dos jovens com esta linguagem artística. Os bilhetes estão disponíveis na bilheteira da Casa Municipal da Cultura de Ceia e na Ticketline, com preços de 10 euros por concerto e 20 euros para o pack dos 3 espetáculos. Existem ainda descontos de 50% para portadores de cartão jovem municipal, cartão sénior municipal, pessoas com deficiência igual ou superior a 60% e pessoas em situação de desemprego. Vai hoje para a estrada uma das mais importantes competições do calendário velocipédico, com a realização da 8ª edição do Grande Prémio Internacional Beiras e Serra da Estrela. A prova, que vai atravessar os 16 concelhos da região, é organizada pela Associação de Municípios da Cova da Beira, num percurso superior a 550 km, ligando a Meda à cidade da Guarda. Até domingo, o pelotão, formado por 20 equipas, incluindo formações do ranking da União Ciclista Internacional, da UCI, com 7 países representados: Portugal, Espanha, Colômbia, Argélia, Roménia, Kosovo e Emirados Árabes Unidos, vai sim passar pelos municípios de Almeida, Belmonte, Celurico da Beira, Covilhã, Figueira de Castelo Rodrigo, Fornos de Algodres, Fundão, Gouveia, Guarda, Manteigas, Meda, Penamacor, Pinhel, Sabugal, Ceia e Trancoso. São as autarquias envolvidas numa prova dividida em 3 etapas. A primeira tirada, de 192 km, parte da cidade da Meda e atravessa os concelhos de Pinhel, Trancoso, Figueira de Castelo Rodrigo, Almeida e Celurico da Beira, antes antes da chegada a Fornos de Algodres. A segunda etapa tem início no Sabugal e vai percorrer 174 km até ao Fundão, passando por Sortelha, Belmonte, Penamacor, Castelo Novo e Alpedrinha. A derradeira etapa, considerada a etapa rainha, começa em Gouveia e termina no centro da cidade da Guarda, no Jardim José de Lemos. Já a subida à Torre, de 2 mil metros, na Serra da Estrela, promete ser o ponto alto da competição e decisivo para a definição do vencedor, num percurso que inclui passagens por Manteiga, Covilhã e Ceia. E agora vamos ao desporto, outras modalidades, a edição é de João Cruz.
10: Oitava edição do Grande Prémio Internacional de Ciclismo Beiras e Serra da Estrela tem início hoje e vai percorrer 16 municípios da Beira Interior. Estradas exigentes, paisagem única e alguns dos cenários mais emblemáticos de Portugal. A primeira etapa, hoje, Meda Fornos de Algodre. Numa distância de 192 km e 800 metros, a segunda etapa, Sabugal Fundão. A terceira etapa, Gouveia Guarda. Ao longo de 3 dias, os ciclistas atravessam 16 municípios onde o desporto, a natureza, se encontram em cada quilómetro. Amanhã realiza-se às 20 horas, no estádio do Fontelo, a supertaça da Associação Futebol de Viseu entre duas equipas do mesmo concelho que durante o Campeonato de Divisão de Honra lutaram pelo título. A Associação Desportiva de Castro de Leira, Associação Desportiva Recreativa de Lamelas. A Festa do Futebol Distrital, a partir das 20, amanhã, no estádio do Fontelo.
9: João Cruz, no fecho deste bloco de notícias, aqui na sua Antena Livre.
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Boa tarde, está com a Antena Livre, preparados para ouvir boa música. Este é o Via Rápida, eu sou o Horácio Pascoal e desejo a todos bom fim de semana.

Destaques dos eventos culturais na nossa região e ainda nesta primeira hora vamos saber onde moram os sonhos. Bom fim de semana, é sábado, está calor, aproveitem a tarde da melhor maneira, mas sempre com a nossa companhia.

primavera com sabor a verão. Que caloraço, quem diria, não é? Há muita gente na praia, nas praias fluviais. Abrimos a emissão de hoje com Toulouse My Life e eu com uma carga de constipação. Não sei se sabem, quando mudam estas temperaturas, ressinto-me logo. Enfim, Toulouse My Life dos White Lies foi lançada em 2009, tornou-se um dos maiores êxitos da banda britânica, com uma sonoridade intensa e melancólica, mistura o pós-punk e o indie rock, com fortes influências de bandas como, por exemplo, os Joy Division e os Cure. E agora, vamos até 1991. Boa tarde, bom fim de semana. Trazemos uma grande canção. Eu sei que há por aí muitos fãs dos Metallica. A canção chama-se The Unforgiven e faz parte do célebre álbum Metallica, também conhecido como The Black Album. É diferente do estilo mais agressivo da banda até então. Esta canção representa e apresenta uma abordagem mais melódica e emocional, tornando-se um dos temas mais marcantes da banda Metallica. Depois, Arts Up. Boa viagem, se for caso disso. Bom trabalho para todos aqueles que estão a trabalhar.

0: Que boa recordação para os Metallica de Unforgiven. Boa tarde, bom fim de semana, tarde para este sábado. Hoje é dia 23 de maio e já a seguir vamos à rubrica Arts.
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0: Vamos aos destaques culturais. O Festival Artis 2026 decorre entre este mês e o próximo, com exposições, concertos, cinema, oficinas criativas e debates culturais. O 21º Ceia Jazz e Blues Festival recebe artistas nacionais e internacionais, incluindo a cantora cabo-verdiana Zubiquila Spencer, num dos eventos culturais mais importantes da Serra da Estrela. A Casa Municipal da Cultura de Ceia reforçou a programação com música, teatro, cinema e atividades para as famílias. O Festus, Festival de Tunas traz serenatas, música académica e animação ao centro da cidade. Ainda no concelho, em Valzim, volta a acolher o projeto cultural Ocupar a Velga, dedicado à criação artística e intervenção cultural comunitária. Em Viseu, o Mercado 2 de Maio recebe uma homenagem cultural a Augusto Hilário, celebrando o fado de Coimbra e o património musical português. O evento Pro Vinho e Queijo junta mais de 100 vinhos e dezenas de queijos DOP da região centro. A Agenda Cultural Viseu Agenda reúne ainda concertos, teatro, exposições e gastronomia ao longo deste mês de maio. O Teatro Viriato e o Carmo 21 continuam com concertos, peças de teatro e performances contemporâneas durante todo este mês. Mangualde recebe sessões de cinema e iniciativas culturais integradas em festivais regionais. Em Santa Combadão há eventos ligados à gastronomia, também agendados já workshops e debates culturais. Tondela acolhe a exposição Os Segredos da Olaria de Molelos, dedicada ao património artesanal. Em Coimbra continuam os ciclos ligados ao Fado de Coimbra, concertos universitários e programação académica de primavera. Continuação da programação cultural do CISE, voltando a Ceia, e do Observatório Astronómico de Travancinha, com atividades de natureza, ciência e observação astronómica. As aldeias de montanha continuam com iniciativas ligadas ao turismo cultural e sustentável na região da Serra da Estrela.
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0: Em Mangualde, este domingo, dia 24 de maio, Mercado da Saudade, com artesanato, gastronomia e animação cultural. Ainda este também domingo, sessão de cinema Guerreiros do K-Pop. O auditório e complexo paroquial mantém programação de teatro e também espetáculos. Em Viseu, Ecstatic Dance Viseu, evento de dança e música, continua a Bienal What's Beyond That Border, com exposições e performances. Agenda ativa com concertos, workshops literários e programação contemporânea. Em Santa Combadão, no próximo dia 30 deste mês de maio, colóquio Dão Fala de Futebol, e no dia 31, workshop de massa fresca artesanal no Solar Alegria. A Casa da Cultura apresenta concertos e espetáculos durante toda a primavera. Em Tondela, programação ligada ao Museu do Caramulo e eventos culturais itinerantes na região Dão Lafões. A agenda cultural da Cidade da Guarda continua com exposições, concertos, teatro e programação municipal de primavera-verão. Em Tábua, Oliveira do Hospital e Arganil recebem eventos ligados à região do Dão, como por exemplo gastronomia, vinho e património cultural, continuam ao longo da primavera. Tábua Lisboa mantém iniciativas culturais municipais e exposições temáticas. Gouveia, Fornos de Algodres e Celurico da Beira decorrem atividades relacionadas com as aldeias de montanha, património serrano, caminhadas culturais e gastronomia regional. Em Coimbra, continua a programação académica e cultural da cidade com Fado de Coimbra, concertos universitários, teatro e festivais de primavera. Decorre desde o passado dia 22 e até ao dia 30 deste mês de maio, na Praça da Canção e em vários pontos históricos de Coimbra, a emblemática Queimbra das Fitas. Principais concertos depois de Plutónio no dia 22 e Dilás no dia 23. Este domingo sobe ao palco Kim Barreiros, no dia 25 Slow J, no dia 26 Melody e Luan Pereira, a 27 Morad, no dia 28 MC Cabelinho, no dia 29, Orochi e Chico da Tina. E no dia 30, GNR Fingertips e Yves La Rock. Tradições académicas, além dos concertos, a Queima das Fitas de Coimbra inclui ainda a monumental serenata, o cortejo académico, a benção das pastas, sarau académico e a atuação de tunas e grupos de fado universitário. Quanto aos bilhetes, o passe geral ronda aos 60 euros, com bilhetes diários entre os 12 e os 19 euros.
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0: A cultura sempre em alta com a rubrica Arts Up, que regressa daqui a uma hora. Boa tarde. 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A música está no olhar, está no ouvido. 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A música está aqui. Terra dos sonhos. Para já, ninguém nos vai tirar o sol nem o calor, até porque as temperaturas rondam os 30 graus e alguns dias até vai ultrapassar esses 30 graus. Mas isto para vos falar do álbum que se chama Ninguém Nos Vai Tirar o Sol. É da Joana Espadinha, foi lançada em 2021, com uma sonoridade pop leve e contagiante. Este tema, Mau Feitio, aborda de forma bem humorada os pequenos conflitos, amus e guerras de poder que acontecem nas relações. Daqui a pouco vamos saber onde moram os sonhos.

0: Saudades de Michael Chance, que saudades dos In Excess e que saudades deste ano de 1990, By My Side. Faz parte do álbum X, diferente do estilo mais enérgico habitual da banda. Esta é uma balada intimista e emocional, marcada pela simplicidade acústica e pela voz intensa de Michael Chance, o malogrado vocalista dos In Excess. Está na hora, vamos saber onde moram os sonhos.
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0: Na rubrica Onde Moram os Sonhos, vamos deixar o coração viajar ao som de Break the Chain, dos Jean Love Jezebel. Uma canção melancólica e apaixonada que fala das correntes invisíveis, das emoções, das saudades que permanecem e da coragem de amar, mesmo quando tudo parece distante. Entre sombras e esperança, este tema recorda-nos que há sentimentos que nunca se quebram, porque continuam a morar em silêncio dentro de nós. A canção convida-nos a acreditar que nenhuma corrente é mais forte do que dois corações que se procuram no escuro para voltar a encontrar a luz.

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1: E como nós estamos por cá o sábado das 16 até às 18, amanhã domingo também estaremos por cá a partir das 10 até ao meio-dia e por isso mesmo Onde Moram os Sonhos regressa amanhã. Agora trazemos uma das grandes canções, eu pelo menos gosto, espero que vocês também. Chama-se Colors, é dos Black Pumas, foi lançada em 2019, tornou-se um dos maiores sucessos da dupla texana, misturando soul, gospel e funk psicadélico. A música fala sobre diversidade, união e esperança, usando as cores como metáfora para as diferentes experiências e pessoas no mundo. Com uma sonoridade intensa e emotiva, esta canção Colors recebeu várias nomeações para Record of the Year e Best American Roots Performance nos Grammy Awards de 2021, ajudando os Black Pumas a alcançarem reconhecimento internacional. Para ouvir agora Colors. Estamos quase de saída desta primeira hora da Terra dos Sonhos. Tarde para este sábado, hoje é dia 23 de maio. Estamos aqui na Antena.

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0: 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Boa tarde. São 17 horas.
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7: Bem-vindos, estas são as notícias na Antena Livre. A Direção-Geral de Saúde recomenda cuidados especiais perante a subida das temperaturas previstas até amanhã, com valores acima do normal para esta época do ano, sobretudo no interior e na região sul. A DGS lembra que estão previstos valores superiores a 35 graus em algumas zonas e temperaturas mínimas acima dos 20 graus em distritos no interior e do sul. O aviso surge depois do IPMA, do Instituto Português do Mar e da Atmosfera, ter alertado para a subida das temperaturas e para uma intrusão massiva de poeiras. A entidade sublinha que estes fenómenos se têm tornado mais frequentes, mas insiste que devem continuar a ser acompanhados com atenção. Situações de calor extremo não geram apenas desconforto, comportam também riscos para a saúde, requerendo uma resposta ativa por parte das autoridades, mas também um comportamento preventivo por parte dos cidadãos, refere a nota. Entre as recomendações deixadas à população estão a ingestão regular de água, mesmo sem sede, evitando bebidas alcoólicas e com cafeína, a permanência em ambientes frescos ou climatizados durante 2 a 3 horas por dia e a redução da exposição direta ao sol, em especial entre as 11 e as 17 horas. horas. A DGS aconselha ainda o uso de roupa clara, leve e larga, chapéu, óculos de sol com proteção ultravioleta e protetor solar com fator igual ou superior a 30, renovado de 2 em 2 horas e depois de banhos na praia ou na piscina. As atividades físicas no exterior devem ser evitadas nas horas de maior calor. Já nas viagens de carro, a Autoridade de Saúde recomenda a escolha dos períodos menos quentes e lembra que ninguém deve permanecer dentro de viaturas estacionadas e expostas ao sol. A atenção deve ser reforçada junto dos grupos mais vulneráveis, como crianças, pessoas idosas, doentes crónicos, grávidas, trabalhadores no exterior e pessoas que vivem isoladas. As crianças devem beber água com frequência e permanecer em espaços frescos e arejados. As menores de 6 meses não devem estar expostas ao sol, direto ou indiretamente. Perante sinais de alerta, como suores intensos, febre, vómitos, náuseas ou pulsação acelerada ou fraca, a DGS recomenda o contacto com o SNS 24 através do 808-24-24-24 ou com o número europeu de emergência, o 112. A Feira Renascentista Terras de Algodres está de regresso para a sua 5ª edição a partir de hoje e promete transformar o centro histórico da aldeia de Algodres num autêntico cenário da época renascentista. Integrada na programação cultural das aldeias de montanha, a iniciativa convida visitantes e comunidade a embarcar numa viagem ao passado através de recriações históricas, animação de rua, cortejos, música e experiências inspiradas na época renascentista. Ao longo de 3 dias, o evento contará com lutas de espadas, espetáculos de fogo, danças e músicas de época, mercado tradicional, ofícios antigos e gastronomia típica da região, além de várias atividades dirigidas a toda a família. A organização promete ainda cortejos históricos pelas ruas da aldeia, recriações temáticas e um ambiente marcado pelos trajes e cenários inspirados no Renascimento. Segundo a divulgação do evento, a edição deste ano pretende proporcionar uma experiência única, cheia de cor, história e animação, reforçando a valorização cultural e patrimonial da aldeia de Algodres e do Conselho de Fornos de Algodres. A entrada é gratuita e a organização desafia os visitantes a vestirem-se a rigor para integrarem o espírito da feira. O Festival Ceia Jazz and Blues regressa à Casa Municipal da Cultura de Ceia entre hoje e domingo, retomando o ambiente intimista do Cineteatro após várias edições realizadas ao ar livre no Parque Verde do Centro de Interpretação da Serra da Estrela. A edição de 2026 reúne músicos e projetos ligados ao jazz contemporâneo, ao soul e improvisação, reforçando a identidade do festival enquanto espaço de descoberta artística, criação musical e aproximação de novos públicos ao jazz. O programa abre hoje às 21h30 com o compositor e contrabaixista André Carvalho, que apresenta Of Fragility and Impermanence, um trabalho marcado pela exploração da fragilidade, da melancolia e da escuta sensorial através da improvisação e da música contemporânea. Amanhã sobe ao palco Zubikila Spencer, com o espetáculo This Is Me, onde a artista cruza jazz, soul e sonoridades contemporâneas numa proposta inspirada nas suas raízes cabo-verdianas. A encerrar o festival, no domingo às 15h30, atua Duarte Ventura Quinteto, liderado pelo vibrafonista Duarte Ventura, num concerto centrado na improvisação, liberdade criativa e transformação sonora. Além dos concertos, o festival estende-se também à comunidade escolar, através de uma parceria com a Escola Profissional da Serra da Estrela, levando o jazz às escolas e promovendo o contacto dos jovens com esta linguagem artística. Os bilhetes estão disponíveis na bilheteira da Casa Municipal da Cultura de Ceia e na Ticketline, com preços de 10 euros por concerto e 20 euros para o pack dos 3 espetáculos. Existem ainda descontos de 50% para portadores de cartão jovem municipal, cartão sénior municipal, pessoas com deficiência igual ou superior a 60% e pessoas em situação de desemprego. Vai hoje para a estrada uma das mais importantes competições do calendário velocipédico, com a realização da 8ª edição do Grande Prémio Internacional Beiras e Serra da Estrela. A prova, que vai atravessar os 16 concelhos da região, é organizada pela Associação de Municípios da Cova da Beira, num percurso superior a 550 km, ligando a Meda à cidade da Guarda. Até domingo, o pelotão, formado por 20 equipas, incluindo formações do ranking da União Ciclista Internacional, do UCI, com 7 países representados: Portugal, Espanha, Colômbia, Argélia, Roménia, Kosovo e Emirados Árabes Unidos. Vai sim passar pelos municípios de Almeida, Belmonte, Celurita, Beira, Covilhã, Figueira de Castelo Rodrigo, Fornos de Algodres, Fundão, Gouveia, Guarda, Manteigas, Meda, Penamacor, Pinhel, Sabugal, Ceia e Trancoso. São as autarquias envolvidas numa prova dividida em 3 etapas. A primeira tirada, de 192 km, parte da cidade da Meda e atravessa os concelhos de Pinhel, Trancoso, Figueira de Castelo Rodrigo, Almeida e Celurico da Beira, antes da chegada a Fornos de Algodres. A segunda etapa tem início no Sabugal e vai percorrer 174 km até ao Fundão, passando por Sortelha, Belmonte, Penamacor, Castelo Novo e Alpedrinha. A derradeira etapa, considerada a etapa rainha, começa em Gouveia e termina no centro da cidade da Guarda, no Jardim José de Lemos. Já a subida à Torre, de 2 mil metros, na Serra da Estrela, promete ser o ponto alto da competição e decisivo para a definição do vencedor, num percurso que inclui passagens por Manteiga, Covilhã e Ceia. E agora vamos ao desporto, outras modalidades. A edição é de João Cruz.
8: Oitava edição do Grande Prémio Internacional de Ciclismo Beiras e Serra da Estrela tem início hoje e vai percorrer 16 municípios da Beira Interior. Estradas exigentes, paisagem única e alguns dos cenários mais emblemáticos de Portugal. A primeira etapa, hoje, Meda Forno de Algodra. Numa distância de 192 km e 800 metros. A segunda etapa, Sabugal Fundão. A terceira etapa, Gouveia Guarda. Ao longo de 3 dias, os ciclistas atravessam 16 municípios onde o desporto, a natureza, se encontram em cada quilómetro. Amanhã realiza-se às 20 horas, no estádio do Fontelo, a supertaça da Associação Futebol de Viseu entre duas equipas do mesmo concelho que durante o Campeonato de Divisão de Honra lutaram pelo título. A Associação Desportiva de Castro de Leira, Associação Desportiva Recreativa de Lamelas. A Festa do Futebol Distrital, a partir das 20, amanhã, no estádio do Fontelo.
7: João Cruz, no fecho deste bloco de notícias, aqui na sua Antena Livre.
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3: Entramos agora na segunda hora do programa Terra dos Sonhos aqui na sua Antena Livre. Até às 18 horas continuamos juntos numa viagem feita de canções, emoções, memórias e histórias que tocam o coração. Obrigada por estar desse lado nesta tarde de sábado, dia 23 de maio, acompanhando-nos aqui na Antena Livre em 89.6 FM, também online em www.896fm.pt. E se a esta hora não nos consegue ouvir, já sabe, esta emissão regressa na madrugada com repetição entre as 2 e as 4 da manhã. Aumente o som, abrando o ritmo do dia e deixe-se levar, porque os sonhos não têm hora marcada aqui. Continuam bem acordados e bem presentes. Daqui a pouco regressa a rubrica Arts Up nesta segunda e última hora da Terra dos Sonhos. Trazemos também um espaço dedicado à saúde e ao bem-estar. Vamos lá animar esta tarde quente de sábado. Hoje é dia 23 de maio. Estamos por cá ao sábado das 16 até às 18 horas, aos domingos das 10 ao meio-dia e, já sabem, tanto na madrugada de sábado como na madrugada de domingo.

Abrimos esta segunda e última hora com a canção Castle in the Snow, do artista francês de Evner, em colaboração com Kate Bostany. Tornou-se um dos grandes êxitos da música eletrónica chill e deep house da década de 2010. Esta canção mistura uma sonoridade melancólica e envolvente com a voz delicada e emotiva, criando uma atmosfera sonhadora e cinematográfica. Boa tarde, bom fim de semana. Girls and Girls, os Prefab Sprouts. Daqui a pouco, a WhatsApp.

gosto desta, da década de 80, foi lançada em 1988. Cars and Girls, os Prefab Sprout, foi um sucesso enorme. Eu disse há pouco que já a seguir era a rubrica Artsup, mas ainda temos tempo de ir aqui ao lado. Vamos até a Espanha. Trazemos aquele que foi o grande tema e o primeiro que lançou a cantora espanhola Rosalía para o reconhecimento internacional. Lançada em 2018, a canção faz parte do álbum El Mal Querer e mistura o flamenco tradicional com sonoridades urbanas, eletrónicas e influências do pop contemporâneo. Chama-se Malamente, Rosalía, para ouvir agora e depois, sim, Artsup. Até já.

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3: Vamos aos destaques culturais. O Festival Artis 2026 decorre entre este mês e o próximo, com exposições, concertos, cinema, oficinas criativas e debates culturais. O 21º Ceia Jazz e Blues Festival recebe artistas nacionais e internacionais, incluindo a cantora cabo-verdiana Zubiquila Spencer, num dos eventos culturais mais importantes da Serra da Estrela. A Casa Municipal da Cultura de Ceia reforçou a programação com música, teatro, cinema e atividades para as famílias. O Festus, Festival de Tunas Mistas, traz serenatas, música académica e animação ao centro da cidade. Ainda no concelho, em Valzim, volta a acolher o projeto cultural Ocupar a Velga, dedicado à criação artística e intervenção cultural comunitária. Em Viseu, o Mercado 2 de Maio recebe uma homenagem cultural a Augusto Hilário, celebrando o fado de Coimbra e o património musical português. O evento Pro Vinho e Queijo junta mais de 100 vinhos e dezenas de queijos DOP da região centro. Agenda Cultural Viseu Agenda reúne ainda concertos, teatro, exposições e gastronomia ao longo deste mês de maio. O Teatro Viriato e o Carmo 21 continuam com concertos, peças de teatro e performances contemporâneas durante todo este mês. Mangualde recebe sessões de cinema e iniciativas culturais integradas em festivais regionais. Em Santa Combadão há eventos ligados à gastronomia, também agendados já workshops e debates culturais. Tondela acolhe a exposição Os Segredos da Olaria de Molelos, dedicada ao património artesanal. Em Coimbra continuam os ciclos ligados ao Fado de Coimbra, concertos universitários e programação académica de primavera. Continuação da programação cultural do CISE, voltando a Ceia, e do Observatório Astronómico de Travancinha, com atividades de natureza, ciência e observação astronómica. As aldeias de montanha continuam com iniciativas ligadas ao turismo cultural e sustentável na região da Serra da Estrela.
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3: Em Mangualde, este domingo, dia 24 de maio, Mercado da Saudade, com artesanato, gastronomia e animação cultural. Ainda este também domingo, sessão de cinema Guerreiros do K-Pop. O auditório e complexo paroquial mantém programação de teatro e também espetáculos. Em Viseu, Ecstatic Dance Viseu, evento de dança e música, continua a Bienal What's Beyond That Border, com exposições e performances. Agenda ativa com concertos, workshops literários e programação contemporânea. Em Santa Combadão, no próximo dia 30 deste mês de maio, colóquio Dão Fala de Futebol, e no dia 31, workshop de massa fresca artesanal no Solar Alegria. A Casa da Cultura apresenta concertos e espetáculos durante toda a primavera. Em Tondela, programação ligada ao Museu do Caramulo e eventos culturais itinerantes na região Dão Lafões. A agenda cultural da Cidade da Guarda continua com exposições, concertos, teatro e programação municipal de primavera-verão. Em Tábua, Oliveira do Hospital e Arganil recebem eventos ligados à região do Dão, como por exemplo gastronomia, vinho e património cultural, continuam ao longo da primavera. Tábua mantém iniciativas culturais municipais e exposições temáticas. Gouveia, Fornos de Algodres e Celúrico da Beira decorrem atividades relacionadas com as aldeias de montanha, património serrano, caminhadas culturais e gastronomia regional. Em Coimbra, continua a programação académica e cultural da cidade com Fado de Coimbra, concertos universitários, teatro e festivais de primavera. Decorre desde o passado dia 22 e até ao dia 30 deste mês de maio, na Praça da Canção e em vários pontos históricos de Coimbra, a emblemática Queima das Fitas. Principais concertos depois de Plutónio no dia 22 e Dilás no dia 23. Este domingo sobe ao palco Kim Barreiros, no dia 25 Slow J, no dia 26 Melody e Luan Pereira, a 27 Morad, no dia 28 MC Cabelinho, no dia 29 Orochi e Chico da Tina e no dia 30 GNR Fingertips e Yves La Rock. Tradições académicas, além dos concertos, a Queima das Fitas de Coimbra inclui ainda a monumental serenata, o cortejo académico, a benção das pastas, será o académico e a atuação de tunas e grupos de fado universitário. Quanto aos bilhetes, o passe geral ronda aos 60 euros, com bilhetes diários entre os 12 e os 19 euros.
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3: A rubrica Arts Up regressa amanhã, porque amanhã estamos por cá das 10 ao meio-dia e também nesta madrugada das 2 às 4 da manhã, com repetição. Bom fim de semana. 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

Bandit dos Kings of Leon. Foi lançada em 2019, faz parte como single do álbum When You See Yourself. A canção apresenta o lado mais melancólico e emotivo da banda, The Kings of Leon, combinando estas guitarras suaves com uma sonoridade alternativa envolvente e a voz emotiva de Caleb Followill, o seu vocalista. A letra fala de partidas, distância emocional e também da tentativa de encontrar uma ligação num mundo cada vez mais frio e solitário. Com um ritmo calmo e introspectivo, Bandit conquistou os fãs pela sua profundidade e maturidade musical. E agora trazemos Junebug, de Robert Francis. É uma canção que foi lançada já há alguns anos, foi em 2009, no álbum Before Nightfall. Tem influências de folk, rock e música americana. Esta canção destaca-se pela sua energia contagiante, as guitarras são vibrantes e o espírito livre, muito característico da música alternativa norte-americana. A letra transmite uma sensação de fuga, descoberta e também o desejo de liberdade, enquanto a interpretação intensa de Robert Francis dá a esta canção um ambiente simultaneamente nostálgico e aventureiro. Junebug acabou por se tornar um dos temas mais conhecidos do músico norte-americano. Daqui a pouco vamos falar de saúde e bem-estar.

0: Que grande canção. Para este sábado 23 de maio, temos um dia de primavera com sabor a verão. O céu está um pouco nublado ao limpo, as temperaturas estão quentes. As zonas mais altas da Serra da Estrela deverão continuar um pouco mais frescas, segundo a tendência meteorológica do Instituto Português do Mar e da Atmosfera. Neste momento as temperaturas são estas, em Ceia e em Gouveia, assim como também em Tábua, Arganil, 25 graus, estão 26 em Celúrico da Beira, Fornos de Algodres, 26 também em Nelas, no Carregal do Sal e em Mangualde, 24 graus em Trancoso, em Oliveira do Hospital 26 graus. Falta-nos dizer o quê? Que a Guarda, estão 25 graus, 27 em Viseu e 28 em Coimbra. São muitos graus, é a temperatura a ficar cada vez mais quente. Pois, se calhar ainda vem algum frio, vamos lá ver. E estas temperaturas subidas e descidas só dão cabo da nossa saúde. Vamos à saúde e bem-estar.
1: A morte não existe. A morte, na realidade, é o término de um percurso existencial que nós vamos fazendo melhor ou pior. E para morrer bem é preciso viver bem primeiro. Ter um estilo de vida saudável, não comer de mais nem de menos, beber água, apanhar sol, pelo menos 20 minutos por dia. Portanto, um estilo de vida saudável.
0: Na rubrica de saúde e bem-estar de hoje, vamos falar sobre a importância da vitamina C, o nutriente essencial para o nosso organismo e um grande aliado da saúde. A vitamina C ajuda a fortalecer o sistema imunitário, sendo especialmente importante na prevenção de constipações e infecções, sobretudo nas mudanças de estação. Tem também um papel fundamental na produção de colagênio, contribuindo para a saúde da pele, dos ossos, gengivas e vasos sanguíneos. Além disso, é um poderoso antioxidante, ajudando a combater os radicais livres e o envelhecimento celular. A vitamina C melhora ainda a absorção do ferro dos alimentos, sendo importante na prevenção da anemia. Podemos encontrar a vitamina C em frutas e legumes, como por exemplo a laranja, o kiwi, morango, limão, ainda no pimento, tomate e brócolos. Uma alimentação equilibrada é normalmente suficiente para garantir os níveis adequados desta vitamina. Ainda assim, em algumas situações poderá ser aconselhado o uso de suplementos à base de vitamina C, sempre com orientação, claro, de um profissional de saúde. Cuide de si, da sua alimentação e do seu bem-estar. Pequenos hábitos podem fazer uma grande diferença na nossa saúde.
1: A morte não existe. A morte, na realidade, é o término de um percurso existencial que nós vamos fazendo melhor ou pior. E para morrer bem é preciso viver bem primeiro. Ter um estilo de vida saudável, não comer de mais nem de menos, beber água, apanhar sol, pelo menos 20 minutos por dia. Portanto, um estilo de vida saudável.
0: Saúde e bem-estar. A vitamina D também é importante, portanto já sabem, como disse aqui o Dr. Pinto da Costa, que já não está entre nós, 20 minutos por dia ao sol, sem proteção, sem protetores, é ótimo, em especial de manhã, de preferência, ou então ao final do dia. Nas restantes horas, como os níveis UV estão altíssimos, convém utilizar protetor solar. E agora vamos até 1981 e trazemos este grande clássico da música australiana. Eles chamam-se Man at Work e trazemos Down Under. A canção tornou-se um enorme sucesso internacional graças ao seu ritmo contagiante, ao famoso som da flauta e à energia descontraída da banda. Down Under continua a ser um símbolo da música dos anos 80 e um verdadeiro hino australiano. E há quem comece a canção cantando Cavalinho na Feira a Comer. Já sabiam? Então ouçam.

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6: 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Boa tarde, são 18 horas.
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7: Bem-vindos, estas são as notícias na Antena Livre. A Direção-Geral de Saúde recomenda cuidados especiais perante a subida das temperaturas previstas até amanhã, com valores acima do normal para esta época do ano, sobretudo no interior e na região sul. A DGS lembra que estão previstos valores superiores a 35 graus em algumas zonas e temperaturas mínimas acima dos 20 graus em distritos no interior e do sul. O aviso surge depois do IPMA, do Instituto Português do Mar e da Atmosfera, ter alertado para a subida das temperaturas e para uma intrusão massiva de poeiras. A entidade sublinha que estes fenómenos se têm tornado mais frequentes, mas insiste que devem continuar a ser acompanhados com atenção. Situações de calor extremo não geram apenas desconforto, comportam também riscos para a saúde, requerendo uma resposta ativa por parte das autoridades, mas também um comportamento preventivo por parte dos cidadãos, refere a nota. Entre as recomendações deixadas à população estão a ingestão regular de água, mesmo sem sede, evitando bebidas alcoólicas e com cafeína, a permanência em ambientes frescos ou climatizados durante 2 a 3 horas por dia e a redução da exposição direta ao sol, em especial entre as 11 e as 17 horas. A DGS aconselha ainda o uso de roupa clara, leve e larga, chapéu, óculos de sol com proteção ultravioleta e protetor solar com fator igual ou superior a 30, renovado de 2 em 2 horas e depois de banhos na praia ou na piscina. As atividades físicas no exterior devem ser evitadas nas horas de maior calor. Já nas viagens de carro, a Autoridade de Saúde recomenda a escolha dos períodos menos quentes e lembra que ninguém deve permanecer dentro de viaturas estacionadas e expostas ao sol. A atenção deve ser reforçada junto dos grupos mais vulneráveis, como crianças, crianças, pessoas idosas, doentes crónicos, grávidas, trabalhadores no exterior e pessoas que vivem isoladas. As crianças devem beber água com frequência e permanecer em espaços frescos e arejados. As menores de 6 meses não devem estar expostas ao sol, direto ou indiretamente. Perante sinais de alerta, como suores intensos, febre, vómitos, náuseas ou pulsação acelerada ou fraca, a DGS recomenda o contacto com o SNS 24 através do 808 24 24 24 ou com o número europeu de emergência, o 112. A Feira Renascentista Terras de Algodres está de regresso para a sua 5ª edição a partir de hoje e promete transformar o centro histórico da aldeia de Algodres num autêntico cenário da época renascentista. Integrada na programação cultural das aldeias de montanha, a iniciativa convida visitantes e comunidade a embarcar numa viagem ao passado através de recriações históricas, animação de rua, cortejos, música e experiências inspiradas na época renascentista. Ao longo de 3 dias, o evento contará com lutas de espadas, espetáculos de fogo, danças e músicas de época, mercado tradicional, ofícios antigos e gastronomia típica da região, além de várias atividades dirigidas a toda a família. A organização promete ainda cortejos históricos pelas ruas da aldeia, recriações temáticas e um ambiente marcado pelos trajes e cenários inspirados no Renascimento. Segundo a divulgação do evento, a edição deste ano pretende proporcionar uma experiência única, cheia de cor, história e animação, reforçando a valorização cultural e patrimonial da aldeia de Algodres e do Conselho de Fornos de Algodres. A entrada é gratuita e a organização desafia os visitantes a vestirem-se a rigor para integrarem o espírito da feira. O Festival Ceia Jazz and Blues regressa à Casa Municipal da Cultura de Ceia entre hoje e domingo, retomando o ambiente intimista do cineteatro após várias edições realizadas ao ar livre no Parque Verde do Centro de Interpretação da Serra da Estrela. A edição de 2026 reúne músicos e projetos ligados ao jazz contemporâneo, ao soul e improvisação, reforçando a identidade do festival enquanto espaço de descoberta artística, criação musical e aproximação de novos públicos ao jazz. O programa abre hoje às 21h30 com o compositor e contrabaixista André Carvalho, que apresenta Of Fragility and Impermanence, um trabalho marcado pela exploração da fragilidade, da melancolia e da escuta sensorial através da improvisação e da música contemporânea. Amanhã sobe ao palco Zubikila Spencer, com o espetáculo This Is Me, onde a artista cruza jazz, soul e sonoridades contemporâneas numa proposta inspirada nas suas raízes cabo-verdianas. A encerrar o festival, no domingo, às 15h30, atua Duarte Ventura Quinteto, liderado pelo vibrafonista Duarte Ventura, num concerto centrado na improvisação, liberdade criativa e transformação sonora. Além dos concertos, o festival estende-se também à comunidade escolar, através de uma parceria com a Escola Profissional da Serra da Estrela, levando o jazz às escolas e promovendo o contacto dos jovens com esta linguagem artística. Os bilhetes estão disponíveis na bilheteira da Casa Municipal da Cultura de Ceia e na Ticketline, com preços de 10 euros por concerto e 20 euros para o pack dos 3 espetáculos. Existem ainda descontos de 50% para portadores de cartão jovem municipal, cartão sénior municipal, pessoas com deficiência igual ou superior a 60% e pessoas em situação de desemprego. Vai hoje para a estrada uma das mais importantes competições do calendário velocipédico, com a realização da 8ª edição do Grande Prémio Internacional Beiras e Serra da Estrela. A prova, que vai atravessar os 16 concelhos da região, é organizada pela Associação de Municípios da Cova da Beira, num percurso superior a 550 km, ligando a Meda à cidade da Guarda. Até domingo, o pelotão, formado por 20 equipas, incluindo formações do ranking da União Ciclista Internacional, do UCI, com 7 países representados: Portugal, Espanha, Colômbia, Argélia, Roménia, Kosovo e Emirados Árabes Unidos, vai sim passar pelos municípios de Almeida, Belmonte, Celurico da Beira, Covilhã, Figueira de Castelo Rodrigo, Fornos de Algodres, Fundão, Gouveia, Guarda, Manteigas, Meda, Penamacor, Pinhel, Sabugal, Ceia e Trancoso. São as autarquias envolvidas numa prova dividida em 3 etapas. A primeira tirada, de 192 km, parte da cidade da Meda e atravessa os concelhos de Pinhel, Trancoso, Figueira de Castelo Rodrigo, Almeida e Celurico da Beira, antes da chegada a Fornos de Algodres. A segunda etapa tem início no Sabugal e vai percorrer 174 km até ao Fundão, passando por Sortelha, Belmonte, Penamacor, Castelo Novo e Alpedrinha. A derradeira etapa, considerada a etapa rainha, começa em Gouveia e termina no centro da cidade da Guarda, no Jardim José de Lemos. Já a subida à Torre, de 2 mil metros, na Serra da Estrela, promete ser o ponto alto da competição e decisivo para a definição do vencedor, num percurso que inclui passagens por Manteiga, Covilhã e Ceia. E agora vamos ao desporto, outras modalidades, a edição é de João Cruz.
8: oitava edição do Grande Prémio Internacional de Ciclismo Beiras e Serra da Estrela tem início hoje e vai percorrer 16 municípios da Beira Interior. Estradas exigentes, paisagem única e alguns dos cenários mais emblemáticos de Portugal. A primeira etapa, hoje, Meda Forno de Algodão. Numa distância de 192 km e 800 metros, a segunda etapa, Sabugal Fundão. A terceira etapa, Gouveia Guarda. Ao longo de 3 dias, os ciclistas atravessam 16 municípios onde o desporto, a natureza se encontram em cada quilómetro. Amanhã realiza-se às 20 horas, no estádio do Fontelo, a supertaça da Associação Futebol de Viseu entre duas equipas do mesmo concelho que durante o Campeonato de Divisão de Honra lutaram pelo título. A Associação Desportiva de Castro de Leira, Associação Desportiva Recreativa de Lamelas. A Festa do Futebol Distrital, a partir das 20, amanhã, no estádio do Fontelo.
7: João Cruz, no fecho deste bloco de notícias, aqui na sua Antena Livre.
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1: A primeira hora do Clube 80 começa com os espanhóis do Candu, atentas. Eu sou o Luís Ferrão e aqui está a música dos 30 anos, 40 anos, 50 anos e por aí fora.
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1: Liga-te ao grupo Clube 80 no Facebook, pede para aderir, escolhe e partilhe comigo as músicas que mais gostas dos anos 70, 80 e 90. Mas atenção que as de 2000 que estiveram no forno nos anos 90 também contam.

0: Liga-te connosco no Facebook, escolhe e partilha no grupo Clube 80 as músicas dos anos 70, 80 e 90. 19 de Paul Hardcastle foi um post no nosso grupo do Facebook da Guida Álvaro, que vive em Coimbra. A faixa tem uma forte mensagem anti-guerra, com foco no envolvimento dos Estados Unidos na guerra do Vietnã e o efeito que teve sobre os soldados que nela servirão. Obrigado, Guida. Bom fim de semana.
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0: Fairground, os Simply Red no Clube 80. Obrigado pela companhia. Vocês são os maiores.
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1: Liga-te ao grupo Clube 80 no Facebook. Escolhe músicas dos anos 70, 80 e 90 que te digam alguma coisa e depois partilhe connosco. Deixo agora Dança Nua dos Essa Entende, um post do António Duarte da Lousã. Obrigado, António. Bom fim de semana. Então...

0: Fomos à Ribeira com o Jafmega. A seguir, entra no Clube 80 Chris Isaac.
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0: Chris Isaak é o segundo álbum de estúdio de Chris Isaak, lançado em 1987. Após o fraco sucesso comercial da sua estreia, Isaak aprimorou o seu estilo para R&B sofisticado para o seu acompanhamento. Foi o primeiro álbum a apresentar a sua banda de apoio. A música Blue Hotel foi um sucesso em França, no Reino Unido, e depois, relançada em 1991, chegou ao Top 20. Esta faixa foi um post no Grupo Clube 80 do Facebook do Helder Pedrosa, que vive na Figueira da Foz. Obrigado, Helder. Agora que ganhaste o gosto, aparece mais vezes. Um forte abraço.
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0: É sempre bom ouvir Catch You Up, de Peter Murphy. A seguir vamos lembrar o filme de aventura dos Estados Unidos de 1944, do qual guardo boas memórias, Alibaba e os 40 Ladrões.
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0: Alibaba and the 40 Thieves. Alibaba e os 40 Ladrões. É um filme de aventura dos Estados Unidos de 1944, dirigido por Arthur Lee para a Universal Pictures.
2: Alibaba.
0: O guião deriva do conto do livro Das Mil e Uma Noites, mas está às mudanças ao incluir a invasão do Império Mongol dos séculos 13 e 14 na Ásia, liderado por Ulagun Khan. É um exemplar da série de aventuras exóticas produzidos pela editora Universal.
3: Yes, open no sesame and bring us magnificence and excitement unparalleled on the screen.
0: A história começa com a conquista de Bagdad pelos mongóis.
4: My entire army is not capable of dealing with 40 people.
0: O califa Hassan tenta fugir, mas é traído pelo príncipe Hassan e morto pelos mongóis.
5: My father, the caliph, gave it to me before he died at the hands of the Mongols.
0: O filho do califa, Ali, escapa pelo deserto e encontra, por acaso, o esconderijo dos 40 ladrões, descobrindo o segredo e as palavras mágicas para movimentar a porta da caverna. Abre de sésamo.
6: Open o sésame!
0: Fecha de sésamo.
3: Yes, open o sésame.
0: Os bandidos sabem que Ali é filho do califa e aceitam a sua liderança para lutar contra os mongóis, com Ali passando a chamar-se Ali Baba.
7: This merchant from Basra is Ali Baba.
0: Anos depois, o tirano mongol está para casar com Amara, a filha do príncipe Hassan.
8: He bids you have courage.
0: Ali Baba,
9: he must not try to save me.
0: Rapta a donzela e descobre que a conhecera quando era criança, numa altura em que prometeu amor eterno um ao outro.
10: I'm curious to know why one so beautiful, so young should marry the ruthless Khan.
0: Deixa-a voltar para o palácio de Khan, mas planeia um grande ataque ao ditador no dia do casamento.
11: I shall be queen in Baghdad.
0: Um verdadeiro clássico, Ali Baba e os 40 Ladrões, continuará a ser contado e recontado por gerações vindouras, mantendo viva a magia dos contos de fadas e a imaginação daqueles que se perdem em sua narrativa encantadora.
12: You are welcome, Ali Baba.
13: Ali Baba. Ali Baba.
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0: apresentar o Grupo Colaborador no Facebook. Depois escolhe e partilha as tuas músicas preferidas dos anos 70, 80 e 90. A seguir ouvem All About Love. A voz é de Andrew Donald. Um post do António Pinto de Lisboa no nosso grupo. Ela vai tocar já a seguir. Obrigado, António. Bom fim de semana.
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0: All Out of Love é uma canção da dupla britânica Air Supply de 1980. Em 1999, Andrew Donald gravou uma cover deste tema que fez sucesso na Europa de língua alemã, chegando ao número 3 na Áustria, Alemanha e Suíça. Faz parte do álbum Snowing Under My Skin e também aparece na coletânea Chart It's Six de 1999.

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0: 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São 20 horas.
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13: 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Para ouvir a partir de agora.

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